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0: gajos pensam que são. 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

muitos direitos dos homens, disto e daquilo. Também não entendo porque é que não se havia de falar das mulheres, dos direitos das mulheres. Os direitos são os mesmos, são seres humanos, têm os mesmos direitos. Deviam ter, não têm. Não, não têm. Ainda hoje não têm.

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Agora tens duas opções. Pegas nesta moeda e vais buscar mais um? Ou atiras ao mar e esperas que ela volte?

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5: Sexta-feira chegou com calor. O mês de julho vai terminar. Ligue o rádio, esqueça o lavour e venha connosco para rir e relaxar.
6: Então já escolheste o teu destino para estas férias de verão?
7: Epa, já, eu vou fazer um turismo de luxo. Vou passar 2 semanas inteiras na costa do quarto com vista para a varanda.
8: Ai, diz-me uma coisa, Rica. Tu ainda estás a fazer a famosa dieta do verão?
9: Ah, claro que sim. É super simples. Vejo uma bola de gelado e perco logo a cabeça. Ai, Rica, com este calor de fim de julho, fui ver quanto custava um ar-condicionado lá para casa.
10: Ai, deve ser uma bagatela. E então, Rica, comprou?
9: Com o quê? Quando vi o preço, até me deram a rapeus. E pronto, olha, assim poupei no ar-condicionado.
11: Finalmente abriu uma nova farmácia lá na aldeia do Sobreiro Velho.
12: Então, pois está claro. E foi cá o Zé Chaparro a resolver isso, porque eu resolvo tudo.
11: Até, compadre Zé Chaparro. Ai, sempre é verdade que nos vai resolver o problema de nos terem fechado a única farmácia que a gente cá tinha.
12: Então, pois resolvo, pode crer. Sou eu próprio que vou abrir uma nova farmácia. Quem é que resolve tudo cá na aldeia de Sobreiro Velho? Sou eu ou não sou eu, comadre Azinheira?
11: Ah, está na vera de ser. Olha que ainda aqui estou muito agradecida por me ter resolvido aquele problema de eu ir lá à capital e sem pagar nada para ir ver a minha sobrinha que está lá em Lisboa a participar num concurso de cantorias na televisão.
12: Ah, pois foi. Meti-a na caminheta que veio à aldeia do Sobreiro Velho buscar manifestantes para se manifestarem naquela manifestação espontânea. Cá fui a Lisboa a apoiar o senhor primeiro-ministro. E a comadre foi e veio à maneira. Foi ou não foi?
11: Estou muito agradecida, compadre Zé Chaparro. Já agora, se também vai tomar conta do serviço da farmácia, diga-me lá o que é de fazer e para estes afrontamentos com que tenho andado, homem.
12: Olha, a comadre engenheira já experimentou pôr-se de molho num jacuzzi?
11: Num jacuzzi?
12: Sim, comadre. Olha, é assim... Meta-se dentro do maior alguidar que lá tiver em casa e agita a água com a colher da sopa. Para os afrontamentos, o jacuzzi é o melhor que há.
13: Olá, compadre Zé Chaparro. O compadre já tem a farmácia aberta.
12: Então, qual é o problema, compadre Tocinho?
13: Oh, como compadre agora também vai a esse serviço da farmácia, eu lembrei-me de pedir ao compadre para resolver o problema dos tomates. É que a ministra vai pagar o que deve às farmácias e como os outros não nos querem pagar o que nos devem dos tomates, talvez a da saúde lhe pague assim, compadre.
12: A ministra da saúde pagar-me a mim? Boa ideia, olha para já. Onde é que eu tenho o telemóvel? Cá está ele. Aí está. É do Ministério da Saúde. Olha lá, eu sou o novo farmacêutico da aldeia de Sobreiro Velho. E como ouvi dizer que andavam para aí a resolver os problemas das pessoas, queria saber se nos podem resolver o problema dos tomates. Pois. O quê? Só podem fazer isso. Prontos. Até lá, obrigadinho. Olha, cumprimentos ao senhor primeiro-ministro.
13: Então, conseguiu alguma coisa, compadre?
12: Então, compadre, disseram para utilizarmos um genérico. Olha, compadre... Ponha-os de molho e passa-lhes com uma pomada de linhaça.
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0: Calma, calma, deixem-me falar, porque se eu perco o falo, entramos em falência. Ora, meus amigos, aqui estou à disposição dos senhores e das senhoras jornalistas para responder ao que entenderem perguntar.
1: Escrevinholas, letra grossa do Correio da Noite. E a minha pergunta é, os rissóis são de camarão?
0: É tudo melhor, comigo é assim, porque ao contrário ficava mal, embora eu não tenha nada contra os invertidos. Além disso, com esta crise, um jornalista português fica sempre teso e a necessitar de um bom acompanhamento. As senhoras e os senhores jornalistas têm aqui de tudo na maior. Whisky da terceira idade, champanhe francês, diretamente da mielhada, etc. e tal. Até tínhamos caldo verde com duas rodelas de chouriço em cada tigela. Mas não se esqueçam de falar bem de mim, ok?
2: Ah, senhor sinistro das finanças, nós podemos começar a confidência de imprensa. É que eu tenho que ir apanhar o avião para voltar para casa, porque a minha cara metade é muito desconfiada. E se eu não for dormir à nossa cama, ele é capaz de me partir a cara toda.
0: Ora, e essa, apesar de não dormir há três noites, aqui estou para responder às perguntas que queiram perguntar.
2: Bem, eu sou do jornal Caracol, põe os corninhos ao sol. E pretendo saber porque é que o senhor sinistro não dorme há três noites.
0: Porque só durmo de dia. Durmo sempre uma boa soneca após o almoço.
2: Oi, e pode dizer-nos porque é que esta confidência de imprensa começa com algumas horas de atraso?
0: Bem, minha senhora, é simples, foi tudo por causa da PEN.
2: Da PEN?
0: Isso mesmo, tivemos que adaptar a PEN à medida de cada português. Isto porque, para melhor introduzir as medidas incluídas na PEN, sem magoar muito, a coisa tem de ser bem lubrificada e feita com muito cuidadinho.
3: Caneta murcha de notícias diárias. Senhor Sinistro, mesmo assim, acha que as medidas contidas nessa PEN não magoam as pessoas?
0: Bem, é possível que a PEN custe a penetrar, mas há sempre uma primeira vez para tudo. Depois as pessoas habituam-se e não querem outra coisa.
3: Ah, fantástico! Esta PEN tem coisas que são absolutamente originais, porque não existem em mais parte nenhuma do mundo. E a vossa ideia de apertar o cinto com esta PEN é um achado muito bem achado.
0: Muito obrigado pelas suas palavras e quem não gostar de apertar o cinto, que use suspensórios.
4: Paulinho Trombone, da revista Cor-de-Rosa de Lambida. É verdade que vai dar prioridade a tudo o que é viver ao ar livre, senhor sinistro das finanças?
0: É verdade, é. Resolvi ir ao encontro das práticas dos habitantes deste fantástico país, que adoram tanto o ar livre que até dormem na rua. Já repararam na quantidade de cidadãos que dormem ao ar livre? É muito saudável e higiênico.
1: Um momento que eu estou aqui com um croquete atravessado. Pronto, desculpa. O croquete já entrou. Ora bem, eu sou a Escrevinholas, letra grossa do Correio da Noite, e gostava de saber o que é que o senhor sinistro das finanças pensa dos políticos da oposição.
0: É sim, boa. Eu não pensava que havia políticos da oposição em Portugal. Ah, mas se os há, gosto muito deles, como gosto do sol, das praias e do vinho tinto.
4: Paulinho Trombone, da revista Cor-de-Rosa de Lambida. Diga-nos, senhor sinistro das finanças, onde é que vai pôr a pena?
0: Bem, vou pôr a pena nas casas de banho públicas.
5: Nas casas de banho públicas?
0: Isso mesmo, assim cada português pode comparar a PEN uns dos outros e ver que esta é uma boa PEN. Pelo menos é do melhor que se pode arranjar em tempos de crise.
6: babá, fui à papelaria comprar o material escolar para o meu filho e quase caí para o lado com os preguiçosos.
7: Oh, é verdade! A vida está cara. E o que acabou por comprar?
6: Olha, comprei 2 lápis, uma borracha e pedi para apagar a pronto pagamento em 24 prestações.
7: Ai, disse-me que para emagrecer no verão só devia comer saladas e beber muita água rica.
6: Ah, e funcionou? Já nota diferenças?
7: Se notei. Agora peso exatamente o mesmo, mas ando com a sensação constante de que sou um caracol.
8: Olha, sabes o que o meu patrão me disse hoje quando saí do trabalho?
9: Não faço ideia. O que é que foi?
8: Bom fim de semana. E não se esqueça, o descanso é uma invenção dos fracos para não trabalharem ao sábado.
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12: Bom dia, quinta-feira, 6 de agosto. Eu sou a Joana Ribeiro Sousa. Hoje está consigo até às 10 da manhã aqui no programa da manhã da Rádio Voz da Ria. Estes foram os parodiantes, uma boa maneira de começar as manhãs a rir. Seguimos com música, Offset, Moneybag, Trippie Redd Big. Até já!

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5: Bom dia, bem-vindos ao primeiro bloco informativo de hoje, 6 de agosto. O filme Permit, do realizador polaco Robert Kwilman, foi o grande vencedor da 30ª edição do Festival Internacional de Cinema Avanca, que terminou este fim de semana em Avanca. Além do prémio de melhor filme, a produção arrecadou também os galardões de melhor realizador, melhor ator e o prémio da Federação Internacional de Cineclubes, confirmando-se como a grande vencedora desta edição. O prémio de melhor atriz foi atribuído à portuguesa Lia Fitz pela interpretação no filme Passport, realizado por Tiago Pimentel. Na competição de curtas-metragens, venceu o filme mexicano Relief, enquanto o prémio de melhor animação distinguiu a produção portuguesa Schizoframe, de Paulo Dalva. Já na competição Avanca, dedicada às produções da região, foram distinguidos Livros Restantes, de Márcia Paraíso, como melhor longa-metragem, e Matéria, de Joaquim Pavão, que recebeu o prémio Estreia Mundial. Pelo segundo ano consecutivo, o festival voltou também a premiar filmes produzidos com recurso à inteligência artificial, reforçando a aposta nas novas tecnologias aplicadas ao cinema. Ao todo, foram entregues 25 prémios e 14 menções especiais, atribuídos por 14 júris internacionais, consolidando o Festival Avanca como uma das mais importantes montras do cinema independente em Portugal. O conceituado artista plástico mortuzeiro José de Oliveira realiza a sua exposição anual na Galeria Municipal da Torreira de 8 a 16 de agosto. A mostra será inaugurada oficialmente no dia 8 de agosto pelas 21 horas e 30 minutos. A exposição, que reúne trabalhos de pintura do pintor da Ria, inspirados na sua maioria pela beleza das paisagens lagunares, pelas gentes da borda de água e pelos usos e costumes da cultura marinhoa, pode ser apreciada diariamente das 14 às 18 horas e 30 minutos e das 21 horas e 30 às 23 horas e 30.

0: A entrada é livre. A Comunidade Intermunicipal da Região de Aveiro, CIRA, vai investir 735 mil euros na aquisição e instalação de abrigos de paragem de transportes públicos na Região de Aveiro. O concurso público, a que concorreram 6 empresas, aponta para um prazo de execução de 180 dias. A primeira fase da prestação de serviços, que foi entregue à Larus, e fabricante de mobiliário urbano com sede em Albergaria à Velha, prevê a definição do plano de trabalhos e respectivo cronograma, apresentação de portfólio, fichas técnicas e materiais a utilizar, que têm de merecer a validação expressa da CIRA. Os transportes públicos nos 11 concelhos da CIRA foram concessionados há 3 anos, tendo como operador a empresa Busway, que no município de Aveiro circula a par da Aveiro Bus, grupo Transdev, detentora de uma concessão local. Em 2025, manteve-se o crescimento da procura da Busway, registando-se 2,8 milhões de passageiros, a que correspondem 4,5 milhões de quilómetros e mais de 600 viagens realizadas diariamente pelos seus cerca de 125 autocarros. Terminamos assim este bloco informativo. Eu continuo consigo aqui nas manhãs da Rádio Voz da Ria. Até já.
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0: Para a hora da nossa revista de imprensa de hoje, vamos conhecer as primeiras páginas dos jornais portugueses. Inspeção de Finanças arrasa contas da RTP. Mais de 12 milhões de subsídios indevidos detectados na auditoria. Benfica com exame escocês na Europa e com déficit de centrais. Esta é a primeira página do Correio da Manhã de hoje. Seguimos para o Jornal de Notícias. Banhos de multidão, negócio de milhões. Romarias valem ouro para as economias locais. Viseu, Viana, Ponte Colima e Lamego esperam elevado retorno. Destaque ainda no JN para garrafas e latas sem o sistema Volta, só saem do mercado quando o estoque esgotar. O Jornal Público diz que empresas reincidentes na disparidade salarial perdem incentivos fiscais. SNS, gastos com tarefeiros e horas extras descem. Seguimos então para o Diário de Notícias. Portugal não tem manuais para cidadãos em cenário de guerra, alertam especialistas. Destaca ainda para Ponte 25 de Abril, os 60 anos da obra que liga as duas margens do Tejo. Nos jornais desportivos, a bola dá destaque a Marco Silva. Mercado não se avalia em agosto e Marco Silva assume urgência de um central, mas não acredita em precipitações. O Record dá também destaque ao Benfica, que entra hoje em campo. Conversas entre Benfica e Bayern avançam. Operação Palhinha. Processo de contratação do médio está em marcha. Falta-nos ver a primeira página de O Jogo. Ordem para atacar. Águias e guerreiros abordam nova pré-eliminatória com o objetivo de evitar sobressaltos na segunda volta. Emoções fortes. Foi o universo portista desdobrou-se em homenagens a Jorge Costa, ontem que foi celebrado o primeiro aniversário da sua partida. Documentário de 4 episódios em outubro, troféu da Supertaça na missa e lançada a camisola especial do bicho. Esta foi a primeira página do jogo. Seguimos para os jornais económicos. O Jornal de Negócios refere que consórcio da Mota Engil quer excluir rival da alta velocidade. Erro do fisco agravou IRS de quem investiu em ações e fundos estrangeiros. Operadoras em guerra com o regulador por causa do espeto. Seguimos então agora para o último jornal, que é o Jornal Económico. Coporgest investe 220 milhões no Parque IAT na Comporta. e sauditas e genro de Trump compram dona da FIFA por 55 milhões de euros. Estas foram as primeiras páginas da imprensa de hoje. Eu regresso mais daqui a pouco com a informação. Vamos à música. Até já.
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começou ontem, tudo indica que não irá passar aqui. Eu estou a tentar agora perceber os percursos que ela irá fazer. No entanto, há o contrarrelógio que ligará Águeda a Anadia ou Anadia a Águeda e que, portanto, está aqui perto de mim. Podemos sempre ir ver os ciclistas na Volta a Portugal, que é sempre emblemática, é a maior prova de ciclismo nacional. Tempo ainda para conhecermos as previsões do tempo. Estarraja com máxima de 24 graus, Albergaria máxima de 27, Mortosa 26, Ovar, a Torreira e o Furadouro com máxima de 25 graus. As mínimas vão variar entre os 17 graus para Estarraja, Mortosa e Ovar, os 15 graus para Albergaria e os 18 graus para a Torreira e o Furadouro. Seguimos com música com os Dama e Luísa.

Este é o estarregense Fernando Daniel com o seu Voltas. São 8:18 da manhã, estamos quase a chegar às notícias das 8:30, mas ainda tempo para duas músicas, Evanescence, My Immortal e Pedro Brunhosa, Tudo o que eu te dou. E depois seguimos para as notícias.

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2: Bom dia, estamos de regresso a mais um bloco informativo. A Seleção Nacional de Patinagem de Velocidade disputou em Cardano al Campo, Itália, o Campeonato de Europa que decorreu de 20 a 26 de julho. A competir no escalão de juvenis, Vasco Saramago alcançou um notável quarto lugar europeu na prova dos 5 mil metros eliminação em pista, entre outros resultados de destaque, confirmando o seu valor na elite europeia da modalidade. O atleta da Associação Desportiva Arsenal de Canelas representou Portugal na mais importante competição europeia da modalidade, que se realizou em Itália e reuniu alguns dos melhores patinadores europeus da atualidade. A competição arrancou a 20 de julho com as qualificações dos 200 metros do All-Time Trial nos escalões de juvenis, júniores e séniores, marcando o início de um intenso programa.

0: 18º lugar nos 8 mil metros eliminação e o 26º lugar nos 5 mil metros prova esta marcada por uma queda. A Associação Desportiva Arsenal de Canelas, reconhecida como entidade de utilidade pública, foi fundada em 15 de dezembro de 1978 com o propósito de promover práticas desportivas na comunidade. Ao longo dos anos, o clube tornou-se uma referência em diversas modalidades, como futsal, handball e patinagem de velocidade, modalidade de que acolhe regularmente campeonatos nacionais. Recentemente, o Arsenal de Canelas foi distinguido pela Federação Portuguesa de Futebol como entidade formadora certificada Escola de Futsal, referente à época 2025-2026. Nos dias 8 e 9 de agosto, o Porto de Recreio do Carregal, em Ovar, volta a receber o 62º Cruzeiro da Ria, uma das mais antigas provas de vela da Península Ibérica, que liga Ovar a Aveiro através dos canais da Ria de Aveiro e celebra a tradição náutica da região. Associando-se à iniciativa promovida pela NADO, Náutica Desportiva Ovarense, o município de Ovar preparou um programa complementar de animação que convida à descoberta da ria através da música, da natureza e de experiências náuticas para todas as idades. A programação arranca no sábado, 8 de agosto, às 18h30, com a atuação do DJ Ricardo Figueiredo no Porto de Recreio do Carregal, num final de tarde pensado para celebrar o ambiente náutico que marca o Cruzeiro da Ria. No domingo, 9 de agosto, as atividades começam às 9h, no Cais da Ribeira, com uma sessão de observação de aves dinamizada pela BNC in Nature, proporcionando uma oportunidade para conhecer a biodiversidade da Ria de Aveiro. Já durante a tarde, a Praia do Arainho recebe várias experiências náuticas gratuitas, com sessões de canoagem promovidas pelo Clube de Canoagem de Ovar e de stand-up paddle dinamizadas pela Red Animal Surf School às 14h30, 15h15h30. As atividades são gratuitas, mas carecem de inscrição prévia, estando sujeitas à lotação disponível. As inscrições podem ser efetuadas junto do Serviço de Turismo do município de Ovar através do e-mail turismo@cm-ovar.pt ou dos contactos 256-509-153 e 930-409-207. A programação integra a agenda de verão do município de Ovar. Pode consultar a programação completa no site da Câmara Municipal de Ovar. Terminamos assim este bloco informativo. Eu regresso com mais informação às 9h30, mas continuo aqui consigo nas manhãs da Rádio Voz da Ria com mais música. Até já.
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Este é o John Lennon com Imagine, hoje que se assinala o mais um ano sobre o lançamento das bombas de Hiroshima e Nagasaki. Imagine é, sem sombra de dúvida, um hino à paz e ao amor. E é bom que nunca nos esqueçamos do efeito que têm as bombas nucleares. John Lennon, Imagine.

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5: São praticamente 9 horas, são 9 horas neste preciso momento e ficamos agora com a Ana Vitória e Rita Lee. Entramos na última hora do nosso programa da manhã. Continuo desse lado até às 10, que eu continuo daqui a fazer-lhe companhia. Até já, boa quinta-feira, dia 6 de agosto.

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2: Em razão dos malefícios que aporta à sociedade, a publicidade ao álcool comporta sérias restrições. A publicidade ao álcool é mais do que uma maldade. É um crime de lesa-cidade. Nos púlpitos de onde peroram os famosos treinadores de futebol que a comunicação social oferece à generalidade dos telespectadores, surge sempre miraculosamente uma garrafinha de cerveja ou de outra bebida alcoólica criteriosamente posta a seu lado. Recordamos que Ronaldo, de certa feita, afastou violentamente uma das garrafas que faziam exatamente a entourage do espaço. Ora, a Constituição da República proíbe a publicidade oculta, indireta ou dolosa. No caso, estamos perante publicidade indireta. E quando nos surge a publicidade às cervejas zero graus, às cervejas zero, nós estamos aí perante um patente logro. Já o Instituto de Autorregulação da Comunicação Comercial, através do seu júri de ética da publicidade, por deliberação 12/2005, diz, em dado passo, que é precisamente no domínio das marcas comuns ou parcialmente comuns que encontram um especial campo de atuação para a denominada publicidade indireta, sendo os objetos com restrições legais à publicidade, verbigracia, tabaco, medicamentos e bebidas alcoólicas, aqueles que exercem a maior força atrativa neste tipo de publicidade, no que a integração é 100% na marca da cerveja sem álcool, a lança da marca de cerveja com álcool comercializada pelo mesmo anunciante. Alerta o júri, precisamente, para a publicidade de estarmos perante uma publicidade indireta. Porque há aqui todo um guarda-chuva que remete, afinal, para a marca principal, para a publicidade com álcool. E repare-se, não se trata de uma apreciação feita pela entidade que rege no mercado, em nome da administração pública, este domínio. Trata-se do Instituto de Autorregulação da Comunicação Comercial, através de um órgão de elite que é o seu júri de ética. Portanto, nestas circunstâncias, a publicidade, a cerveja zero, é como se fora publicidade à cerveja com álcool e é proibida por essa razão.
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3: Foi o nosso consultório de quinta-feira. Seguimos com música Bárbara Tinoco, despedida de solteiro, seguida de Diogo Pissarra, Shawn Mendes e Miguel Luz, e depois vamos às notícias das 9:30. São 9:13 da manhã.
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0: Este foi o Miguel Luz e agora seguimos para as notícias. São 9:26 da manhã.
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0: Bom dia, estamos de regresso a mais um bloco informativo. A Câmara Municipal de Estarreja está a disponibilizar um apoio financeiro para a esterilização de cães e gatos no âmbito do Regulamento Municipal de Apoio à Esterilização de Animais de Companhia. A medida pretende incentivar práticas responsáveis por parte dos munícipes, promovendo o bem-estar animal e a saúde pública através do controle da população de animais de companhia. As comparticipações são atribuídas sob a forma de reembolso para procedimentos realizados desde 1 de janeiro de 2026, desde que cumpridos os critérios definidos no regulamento. Entre os requisitos estão a residência do detentor no concelho de Estarreja há mais de 2 anos, o registro legal e identificação do animal, vacinação antirrábica válida no caso dos cães e a realização da cirurgia em centros de atendimento médico-veterinário autorizados e localizados no concelho. Os valores do apoio variam consoante o animal. 75€ para gatas, 20€ para gatos, 125€ para cadelas e 60€ para cães. As candidaturas podem ser efetuadas presencialmente no Serviço de Atendimento ao Munícipe de Estarreja em dias úteis entre as 9 e as 16 horas ou através do e-mail geral@cm-estarreja.pt até 28 de novembro de 2026. O formulário de candidatura e a documentação necessária devem ser entregues conforme previsto no regulamento municipal. A Praia da Torreira volta a ser palco de um verão repleto de música e animação, com mais uma edição do Sol da Torreira, um programa promovido

0: destaque estão Quinta do Bill, com o grupo musical bunheirense, Revenge of the 19s, Marisa Liz e Toy. Em agosto, a diversidade musical continua com várias atuações, incluindo o concerto de Quinta do Bill com o grupo musical bunheirense no dia 29 de agosto às 22 horas. O mês de setembro traz os grandes momentos finais do programa. Revenge of the 19s atua a 5 de setembro às 22 horas. Marisa Liz sobe ao palco a 6 de setembro às 22 horas. E Toy, acompanhado por David Antunes, encerra os grandes concertos a 7 de setembro às 22 horas, estes já inseridos nas festividades do São Paio. Além dos concertos noturnos, o programa inclui também os concertos nas feiras, com atuações durante a tarde, reforçando a oferta cultural de animação da Praia da Torreira ao longo do verão. Com uma programação marcada pela diversidade e pela entrada gratuita, o Sol da Torreira 2026 promete voltar a afirmar-se como um dos momentos altos da animação de verão no Concelho da Mortosa. Um verão feito de histórias para contar é esta a proposta do município de Ovar para os meses quentes, um convite a respirar fundo e mergulhar num território feito de genuinidade e descoberta. Das experiências náuticas à descoberta do património azulejar, da natureza aos espetáculos, dos sabores tradicionais às vivências urbanas, cada momento convida a sentir Ovar de forma única. Um dos momentos altos é o Fura Festival, de 14 a 16 de agosto, com propostas para viver à beira-mar e noites com programação musical que prometem transformar o Furadouro numa paragem obrigatória deste verão. As atividades náuticas são uma das propostas centrais da agenda de verão, destaque para o 62º Cruzeiro da Ria, que inclui diversas experiências como canoagem e stand-up paddle nos dias 8 e 9 de agosto. Ao longo de toda a estação, entre floresta, ria e mar, a programação espalha-se pelo concelho com propostas para todos os públicos, cruzando cultura, património, identidade e inovação. A programação completa pode ser consultada no site da Câmara Municipal de Ovar. Terminamos assim este bloco informativo e eu regresso ao meio-dia. Continuo desse lado, continuo na minha companhia até às 10 da manhã, aqui nas manhãs da Rádio Voz da Ria.
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Queen, A Kind of Magic. Hoje é quinta-feira, 6 de agosto. Está o sol a começar a espreitar e, portanto, vamos aproveitar. Boa quinta-feira.

Seguimos com o tributo a Marco Paulo, Para Sempre Marco, Sempre que Brilha o Sol, uma música que quase toda a gente conhece a letra. São 9:42 da manhã.

Este é o Prince com Kiss e eu vou abandonar aqui este direto das manhãs da Rádio Voz da Ria. Vou tratar das notícias para as fazer chegar até si. São 9h46 desta quinta-feira, 6 de agosto. Desejo a todos um bom dia e eu regresso amanhã para o meu último dia aqui nas manhãs da Rádio Voz da Ria. O João Miguel já regressa na segunda, portanto, eu despeço-me e dedico-me só à informação. Até já, eu vou tratar das notícias para as fazer chegar.

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4: Bom dia, estamos de regresso a mais um bloco informativo. A Câmara Municipal de Estarraja relembra que, este mês, os municípios podem requerer até 7 de agosto o serviço gratuito de recolha de lixos especiais, monos e resíduos verdes. Este serviço municipal permite descartar de forma cómoda e ambientalmente responsável objetos domésticos de grandes dimensões, como mobílias, colchões, frigoríficos e outros eletrodomésticos, bem como restos de jardinagem devidamente enfardados, atados ou ensacados. A recolha é efetuada à porta do domicílio, mediante pedido prévio, evitando a deposição indevida de resíduos na via pública e contribuindo para um concelho mais limpo, seguro e sustentável. Com este serviço municipal, os residentes não precisam de se deslocar ou deixar objetos volumosos na rua. A recolha é feita à porta de casa, garantindo que estes resíduos tenham encaminhamento adequado e sejam reciclados de forma ambientalmente responsável. O pedido deve ser feito através do preenchimento do requerimento de recolha de lixos especiais, disponível para download no site municipal e enviado para o endereço geral@cm-estarraja.pt ou entregue presencialmente no GAM, Gabinete de Atendimento ao Munícipe de Estarraja, das 9 às 16 horas. Após a recepção do pedido, o prestador de serviços contactará o requerente para agendar o dia e hora de recolha. No dia combinado, os resíduos deverão ser colocados na via pública, junto à porta do domicílio. A Câmara Municipal reforça que o abandono de resíduos em espaços públicos constitui crime ambiental. Utilize o serviço gratuito e contribua para a qualidade de vida de todos. Assemblagens é o nome do novo programa cultural que vai decorrer na Assembleia Teatro da Torreira entre os dias 6 e 25 de agosto, reunindo diferentes expressões artísticas num espaço de encontro dedicado à criatividade e à partilha. Ao longo de várias semanas, o público poderá visitar uma exposição coletiva de pintura e desenho, patente durante todo o evento, e participar num programa que inclui concertos, conversas, projetos de curtas-metragens e um baile, promovendo o convívio e a celebração da cultura. A iniciativa, com direção artística de João Valente, surge como uma evolução do evento realizado em anos anteriores e inspira-se no conceito de assemblagem, reunindo diferentes formas de arte e de expressão no mesmo espaço. As atividades decorrem na Assembleia Teatro da Torreira, proporcionando momentos de cultura e partilha num ambiente descontraído junto à Ria. A entrada é livre. Mantém-se em vigor até 30 de setembro de 2026 o regime de gratuitidade para identificação e registro de propriedades rústicas através do BUPI, Balcão Único do Prédio. A medida permite identificar gratuitamente os terrenos e efetuar o registro predial de imóveis nunca registados ou com registros desatualizados, desde que acompanhado da respectiva representação gráfica georreferenciada. O BUP é uma ferramenta que ajuda os proprietários a identificar, delimitar e registar os seus terrenos, contribuindo também para um melhor conhecimento e gestão do território, nomeadamente na prevenção de incêndios. Os interessados podem recorrer à plataforma BUP ou agendar atendimento ao serviço BUP da Câmara Municipal de Albergaria à Velha através do telefone 234-529-304. Terminamos assim este bloco informativo. Eu regresso às 15 horas com mais informação. Continuo desse lado, continuo na nossa companhia. Até já.
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1: Em razão dos malefícios que aporta à sociedade, a publicidade ao álcool comporta sérias restrições. A publicidade ao álcool é mais do que uma maldade. É um crime de lesa cidade. Nos púlpitos de onde peroram os famosos treinadores de futebol que a comunicação social oferece à generalidade dos telespectadores, surge sempre miraculosamente uma garrafinha de cerveja ou de outra bebida alcoólica criteriosamente posta a seu lado. Recordamos que Ronaldo, de certa feita, afastou violentamente uma das garrafas que faziam exatamente a entourage do espaço. Ora, a Constituição da República proíbe a publicidade oculta, indireta ou dolosa. No caso, estamos perante publicidade indireta. E quando nos surge a publicidade às cervejas zero graus, às cervejas zero, nós estamos aí perante um patente logro. Já o Instituto de Autorregulação da Comunicação Comercial, através do seu júri de ética da publicidade, por deliberação

2005, diz, em dado passo, que é precisamente no domínio das marcas comuns ou parcialmente comuns que encontram um especial campo de atuação para a

0: da cerveja sem álcool, a Lancer, da marca de cerveja com álcool comercializada pelo mesmo anunciante, alerta o júri precisamente para a publicidade de estarmos perante uma publicidade indireta. Porque há aqui todo um guarda-chuva que remete, afinal, para a marca principal, para a publicidade com álcool. E repare-se, não se trata de uma apreciação feita pela entidade que rege no mercado, em nome da administração pública, este domínio. Trata-se do Instituto de Autorregulação da Comunicação Comercial, através de um órgão de elite que é o seu júri de ética. Portanto, nestas circunstâncias, a publicidade, a cerveja zero, é como se fora publicidade à cerveja com álcool e é proibida por essa razão.
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2: Boa tarde, estamos de regresso a mais um bloco informativo. O município de Estarreja associa-se à Fundação Inatel na promoção do passeio de outono que se realiza de 20 a 25 de setembro, com destino à Foz do Arelha e saída de Estarreja, sendo direcionada à população a partir dos 55 anos. As inscrições decorrem até dia 20 de agosto na Casa Municipal da Cultura Res do Chão. A Fundação Inatel convida todos os viajantes a descobrir este destino entre a Lagoa de Óbidos e o Atlântico e que ganha no outono uma luminosidade suave e uma tranquilidade que realça ainda mais a beleza da paisagem. É neste cenário singular, marcado pelos tons dourados da estação e pela serenidade das águas, que se encontra o Inatel Foz do Arelho Hotel, perfeitamente situado entre as Caldas da Rainha e Óbidos. Nesta época do ano, a região revela um encanto especial. A natureza abranda, os trilhos tornam-se mais acolhedores e a envolvente histórica convida a descobertas tranquilas. Um ponto de partida ideal para viver a magia outonal de uma das zonas mais belas e ricas em património do país. A parceria com o município de Estarreja enquadra-se no Plano Municipal de Envelhecimento Ativo e Saudável de Estarreja, concretamente no âmbito do programa Sénior Viver Mais, no eixo Cultura e Lazer, com vista à promoção do envelhecimento ativo e saudável. Tendo em conta a missão da Fundação Inatel neste âmbito e os objetivos estratégicos do município, foram criadas sinergias permitindo esta oferta organizada de férias direcionada ao grupo populacional sénior a partir dos 55 anos. O passeio com estadia tem um valor entre os 430 euros a 485 euros por pessoa. Consulte o programa no site da Câmara Municipal de Estarreja. O Festival Dunas de São Jacinto está de regresso entre os dias 21 e 23 de agosto, com 3 dias de música, desporto, natureza e animação para toda a família. O evento volta a afirmar-se como um dos principais festivais de verão do município de Aveiro. O cartaz musical conta com atuações do GNR, Agir e Áurea, além de vários concertos ao pôr do sol no cais da rampa. Entre os destaques está também o Aveiro Air Show, no dia 22 de agosto, e o Flying Dunas, no domingo, que volta a reunir dezenas de aeronaves ultraleves. A edição deste ano apresenta ainda a estreia do espetáculo noturno Vogue, de dimensão internacional. O programa inclui atividades náuticas, caminhadas, surf, stand-up paddle, passeios de bicicleta, torneios desportivos, festival de papagaios, animação de rua, exposições e iniciativas de educação ambiental, aproveitando a proximidade da Reserva Natural das Dunas de São Jacinto. Ao longo dos 3 dias, os visitantes poderão ainda desfrutar de uma zona de restauração e de gastronomia local, no evento que alia cultura, lazer e sustentabilidade e que pretende continuar a promover São Jacinto como um destino de referência no verão. O município de Ilhavo apresenta na próxima sexta-feira, 7 de agosto, o projeto Prei Ilhavo, património religioso edificado do arciprestrado de Ilhavo, uma plataforma digital que pretende preservar e divulgar o património religioso das 6 paróquias do concelho. A apresentação decorre às 17h30 na Sala Estúdio Cinema, junto à Igreja Matriz de Ilhavo. O projeto permite consultar informação histórica sobre igrejas e capelas através do Centro de Documentação de Ilhavo e de placas informativas colocadas junto dos edifícios religiosos. Além da vertente histórica, a plataforma reúne memórias, fotografias, documentos e tradições, contando também com a participação da comunidade para enriquecer este arquivo digital. A versão inclui ainda a assinatura do protocolo do projeto e a inauguração da exposição A Arte que Veio pelo Mar, integrada nas comemorações do 89º aniversário do Museu Marítimo de Ilhavo. Depois do lançamento, o pré-Ilhavo será apresentado nas restantes paróquias do arciprestado entre os meses de agosto e novembro. Terminamos assim este bloco informativo e eu regresso para o Jornal da Ria às 17 horas. Continuo desse lado, continuo na nossa companhia. Até já.
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5: Boa tarde, bem-vindos à edição de 6 de agosto do Jornal da RIA. O filme Premit, do realizador polaco Robert Kilman, foi o grande vencedor da 30ª edição do Festival Internacional de Cinema Avanca, que terminou este fim de semana em Avanca. Além do prémio de melhor filme, a produção arrecadou também os galardões de melhor realizador, melhor ator e o prémio da Federação Internacional de Cineclubes, confirmando-se como a grande vencedora desta edição. O prémio de melhor atriz foi atribuído à portuguesa Lia Fitz pela interpretação no filme Passport, realizado por Tiago Pimentel. Na competição de curtas-metragens, venceu o filme mexicano Relief, enquanto o prémio de melhor animação distinguiu a produção portuguesa Schizoframe, de Paulo Dalva. Já na competição Avanca, dedicada às produções da região, foram distinguidos Livros Restantes, de Márcia Paraíso, como melhor longa-metragem, e Matéria, de Joaquim Pavão, que recebeu o prémio Estreia Mundial. Pelo segundo ano consecutivo, o festival voltou também a premiar filmes produzidos com recurso à inteligência artificial, reforçando a aposta nas novas tecnologias aplicadas ao cinema. Ao todo, foram entregues 25 prémios e 14 menções especiais, atribuídos por 14 júris internacionais, consolidando o Festival Avanca como uma das mais importantes montras do cinema independente em Portugal. A Câmara Municipal de Estarreja está a disponibilizar um apoio financeiro para a esterilização de cães e gatos no âmbito do Regulamento Municipal de Apoio à Esterilização de Animais de Companhia. A medida pretende incentivar práticas responsáveis por parte dos munícipes, promovendo o bem-estar animal e a saúde pública através do controle da população de animais de companhia. As comparticipações são atribuídas sob a forma de reembolso para procedimentos realizados desde 1 de janeiro de 2026, desde que cumpridos os critérios definidos no regulamento. Entre os requisitos estão a residência do detentor no concelho de Estarreja há mais de 2 anos, o registro legal e identificação do animal, vacinação antirrábica válida no caso dos cães e a realização da cirurgia em centros de atendimento médico-veterinários autorizados e localizados no concelho. Os valores do apoio variam consoante o animal: 75€ para gatas, 20€ para gatos, 125€ para cadelas e 60€ para cães. As candidaturas podem ser efetuadas presencialmente no Serviço de Atendimento ao Munícipe de Estarraja em dias úteis entre as 9 e as 16 horas ou através do e-mail geral@cm-estarraja.pt até 28 de novembro de 2026. O formulário de candidatura e a documentação necessária devem ser entregues conforme previsto no Regulamento Municipal.
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5: A Câmara Municipal de Estarraja relembra que, este mês, os munícipes podem requerer, até dia 7 de agosto, o serviço gratuito de recolha de lixos especiais, monos e resíduos verdes. Este serviço municipal permite descartar, de forma cómoda e ambientalmente responsável, objetos domésticos de grandes dimensões, como mobílias, colchões, frigoríficos e outros eletrodomésticos, bem como restos de jardinagem devidamente enfardados, atados ou ensacados. A recolha é efetuada à porta do domicílio mediante pedido prévio, evitando a deposição indevida de resíduos na via pública e contribuindo para um concelho mais limpo, seguro e sustentável. Com este serviço municipal, os residentes não precisam de se deslocar ou deixar objetos volumosos na rua. A recolha é feita à porta de casa, garantindo que estes resíduos têm encaminhamento adequado e sejam reciclados de forma ambientalmente responsável. O pedido deve ser feito através do preenchimento do requerimento de recolha de lixos especiais, disponível para download no site municipal e enviado para o endereço geral@cm-estarraja.pt ou entregue presencialmente no GAM, Gabinete de Atendimento ao Munícipe de Estarraja, das 9 às 16 horas. Após a recepção do pedido, o prestador de serviços contactará o requerente para agendar o dia e hora de recolha. No dia combinado, os resíduos deverão ser colocados na via pública junto à porta do domicílio. A Câmara Municipal reforça que o abandono de resíduos em espaços públicos constitui crime ambiental. Utilize o serviço gratuito disponível e contribua para a qualidade de vida de todos. O município de Estarraja associa-se à Fundação Inatel na promoção do Passeio de Outono, que se realiza de 20 a 25 de setembro, com destino à Foz do Arelho e saída de Estarraja, sendo direcionada à população a partir dos 55 anos. As inscrições decorrem até ao dia 20 de agosto na Casa Municipal da Cultura, no Res do Chão. A Fundação Inatel convida todos os viajantes a descobrir este destino entre a Lagoa de Óbidos e o Atlântico e que ganha no outono uma luminosidade suave e uma tranquilidade que realça ainda mais a beleza da paisagem. É neste cenário singular, marcado pelos tons dourados da estação e pela serenidade das águas, que se encontra o Inatel Foz do Arelho Hotel, perfeitamente situado entre as Caldas da Rainha e Óbidos. Nesta época do ano, a região revela um encanto especial. A natureza abranda, os trilhos tornam-se mais acolhedores e a envolvente histórica convida a descobertas tranquilas. um ponto de partida ideal para viver a magia outonal de uma das zonas mais belas e ricas em património do país. A parceria com o município de Estarraja enquadra-se no Plano Municipal de Envelhecimento Ativo e Saudável de Estarraja, concretamente no âmbito do programa Sénior Viver Mais, no eixo Cultura e Lazer, com vista à promoção do envelhecimento ativo e saudável. Tendo em conta a missão da Fundação Inatel neste âmbito e os objetivos estratégicos do município, foram criadas sinergias permitindo esta oferta organizada de férias, direcionada ao grupo populacional sénior a partir dos 55 anos. O passeio com estadia tem um valor entre os 430 a 485 euros por pessoa. Consulte o programa no site da Câmara Municipal de Estarraja.
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2: A Seleção Nacional de Patinagem de Velocidade disputou em Cardano al Campo, Itália, o Campeonato de Europa, que decorreu de 20 a 26 de julho. A competir no escalão de juvenis, Vasco Saramago alcançou um notável quarto lugar europeu na prova dos 5 mil metros de eliminação em pista, entre outros resultados de destaque, confirmando o seu valor na elite europeia da modalidade. O atleta da Associação Desportiva Arsenal de Canelas representou Portugal na mais importante competição europeia da modalidade, que se realizou em Itália e reuniu alguns dos melhores patinadores europeus da atualidade. A competição arrancou a 20 de julho com as qualificações dos 200 metros Dual Time Trial nos escalões de juvenis, júniores e séniores, marcando o início de um intenso programa competitivo que se prolongou até 26 de julho. Vasco Saramago distinguiu-se sobretudo nas provas de pista, onde, além do quarto lugar nos 5 mil metros de eliminação, alcançou o quinto lugar nos 5 mil metros pontos. Nas provas de estrada, o atleta arsenalista obteve o 18º lugar nos 8 mil metros eliminação e o 26º lugar nos 5 mil metros, prova esta marcada por uma queda. A Associação Desportiva Arsenal de Canelas, reconhecida como entidade de utilidade pública, foi fundada em 15 de dezembro de 1978, com o propósito de promover práticas desportivas na comunidade. Ao longo dos anos, o clube tornou-se uma referência em diversas modalidades, como futsal, handball e patinagem de velocidade, modalidade de que acolhe regularmente campeonatos nacionais. Recentemente, o Arsenal de Canelas foi distinguido pela Federação Portuguesa de Futebol como entidade formadora certificada Escola de Futsal, referente à época 2025-2026.
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2: Assemblagens é o nome do novo programa cultural que vai decorrer na Assembleia Teatro da Torreira entre os dias 6 e 25 de agosto, reunindo diferentes expressões artísticas num espaço de encontro dedicado à criatividade e à partilha. Ao longo de várias semanas, o público poderá visitar uma exposição coletiva de pintura e desenho, patente durante todo o evento, e participar num programa que inclui concertos, conversas, projeção de curtas-metragens e um baile, promovendo o convívio e a celebração da cultura. A iniciativa, com direção artística de João Valente, surge como uma evolução do evento realizado em anos anteriores e inspira-se no conceito de assemblagem, reunindo diferentes formas de arte e de expressão num mesmo espaço. As atividades decorrem na Assembleia Teatro da Torreira, proporcionando momentos de cultura e partilha num ambiente descontraído junto à Ria. A entrada é livre. O conceituado artista plástico mortuzeiro José de Oliveira realiza a sua exposição anual na Galeria Municipal da Torreira de 8 a 16 de agosto. A mostra será inaugurada oficialmente no dia 8 de agosto pelas 21 horas e 30 minutos. A exposição, que reúne trabalhos de pintura do pintor da Ria, inspirados na sua maioria pela beleza das paisagens lagunares, pelas gentes da borda de água e pelos usos e costumes da cultura marinhoa, pode ser apreciada diariamente das 14 às 18 horas e 30 minutos e das 21 horas e 30 às 23 horas e 30. A entrada é livre. A Praia da Torreira volta a ser palco de um verão repleto de música e animação, com mais uma edição do Sol da Torreira, um programa promovido pelo município da Mortosa, que decorre até setembro com entrada livre e uma programação diversificada para todos os públicos. Os concertos no Largo da Varina são um dos grandes destaques da iniciativa, reunindo diferentes estilos musicais, do pop à música popular, passando pela música latina e pelo rock. Entre os nomes em destaque estão Quinta do Bill, com o grupo musical Bunheirense, Revenge of the 19s, Marisa Liz e Toy. Em agosto, a diversidade musical continua com várias atuações, incluindo o concerto de Quinta do Bill com o grupo musical Bunheirense, no dia 29 de agosto, às 22 horas. O mês de setembro traz os grandes momentos finais do programa. Revenge of the 19s atua a 5 de setembro, às 22 horas. Marisa Liz sobe ao palco a 6 de setembro, às 22 horas. E Toy, acompanhado por David Antunes, encerra os grandes concertos a 7 de setembro, às 22 horas. Estes já estão inseridos nas festividades de São Paio. Além dos concertos noturnos, o programa inclui também os concertos nas feiras, com atuações durante a tarde, reforçando a oferta cultural e de animação na Praia da Torreira ao longo do verão. Com uma programação marcada pela diversidade e pela entrada gratuita, o Sol da Torreira 2026 promete voltar a afirmar-se como um dos momentos altos da animação de verão no concelho da Mortosa.
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2: 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A medida permite identificar gratuitamente os terrenos e efetuar o registro predial de imóveis nunca registados ou com registros desatualizados, desde que acompanhado da respectiva representação gráfica georreferenciada. O BUP é uma ferramenta que ajuda os proprietários a identificar, delimitar e registar os seus terrenos, contribuindo também para um melhor conhecimento e gestão do território, nomeadamente na prevenção de incêndios. 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
2: Nos dias 8 e 9 de agosto, o Porto de Recreio do Carregal, em Ovar, volta a receber o 62º Cruzeiro da Ria, uma das mais antigas provas de vela da Península Ibérica, que liga Ovar a Aveiro, através dos canais da Ria de Aveiro e celebra a tradição náutica da região. Associando-se à iniciativa promovida pela NADO, Náutica Desportiva Ovarense, o município de Ovar preparou um programa complementar de animação que convida à descoberta da ria através da música, da natureza e de experiências náuticas para todas as idades. A programação arranca no sábado, 8 de agosto, às 18h30, com a atuação do DJ Ricardo Figueiredo no Porto de Recreio do Carregal, num final de tarde pensado para celebrar o ambiente náutico que marca o Cruzeiro da Ria. No domingo 9 de agosto, as atividades começam às 9h no Cais da Ribeira, com uma sessão de observação de aves dinamizada pela B&C in Nature, proporcionando uma oportunidade para conhecer a biodiversidade da Ria de Aveiro. Já durante a tarde, a Praia do Arainho recebe várias experiências náuticas gratuitas, com sessões de canoagem promovidas pelo Clube de Canoagem de Ovar e de stand-up paddle dinamizadas pela Red Animal Surf School, às 14h30, 15h e 15h30. As atividades são gratuitas, mas carecem de inscrição prévia, estando sujeitas à lotação disponível. As inscrições podem ser efetuadas junto do Serviço de Turismo do município de Ovar, através do e-mail turismo@cm-ovar.pt ou dos contactos 256-509-153 e 930-409-207. A programação integra a agenda de verão do município de Ovar e pode ser consultada no site da Câmara Municipal de Ovar. Um verão feito de histórias para contar é esta a proposta do município de Ovar para os meses quentes. Um convite a respirar fundo e a mergulhar num território feito de genuinidade e descoberta. Das experiências náuticas à descoberta do património azulejar, da natureza aos espetáculos, dos sabores tradicionais às vivências urbanas, cada momento convida a sentir Ovar de forma única. Um dos momentos altos é o Fura Festival, de 14 a 16 de agosto, com propostas para viver à beira-mar e noites com programação musical que prometem transformar o Furadouro numa paragem obrigatória deste verão. As atividades náuticas são uma das propostas centrais da agenda de verão. Destaque para o 62º Cruzeiro da Ria, que inclui diversas experiências como canoagem e stand-up paddle nos dias 8 e 9 de agosto. Ao longo de toda a estação, entre floresta, ria e mar, a programação espalha-se pelo concelho com propostas para todos os públicos, cruzando cultura, património, identidade e inovação. A programação completa pode ser consultada no site da Câmara Municipal de Ovar.
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2: O Festival Dunas de São Jacinto está de regresso entre os dias 21 e 23 de agosto, com 3 dias de música, desporto, natureza e animação para toda a família. O evento volta a afirmar-se como um dos principais festivais de verão do município de Aveiro. O cartaz musical conta com atuações do GNR, Agir e Áurea, além de vários concertos ao pôr do sol no Cais da Rampa. Entre os destaques está também o Aveiro Air Show, no dia 22 de agosto, e o Fly in Dunas, no domingo, que volta a reunir dezenas de aeronaves ultraleves. A edição deste ano apresenta ainda a estreia do espetáculo noturno Vogue, de dimensão internacional. O programa inclui atividades náuticas, caminhadas, surf, stand-up paddle, passeios de bicicleta, torneios desportivos, festival de papagaios, animação de rua, exposições e iniciativas de educação ambiental, aproveitando a proximidade da Reserva Natural das Dunas de São Jacinto. Ao longo dos 3 dias, os visitantes poderão ainda desfrutar da zona de restauração e da gastronomia local, no evento que alia cultura, lazer e sustentabilidade e que pretende continuar a promover São Jacinto como um destino de referência no verão.
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1: Thank you, London! O município de Ilhavo apresenta na próxima quinta-feira, 7 de agosto, o projeto Pray Ilhavo, património religioso edificado do arciprestado de Ilhavo, uma plataforma digital que pretende preservar e divulgar o património religioso das 6 paróquias do concelho. A apresentação decorre às 17h30 na Sala Estúdio Cinema, junto à Igreja Matriz de Ilhavo. O projeto permite consultar informação histórica sobre igrejas e capelas através do Centro de Documentação de Ilhavo e de placas informativas colocadas junto dos edifícios religiosos. Além da vertente histórica, a plataforma reúne memórias, fotografias, documentos e tradições, contando também com a participação da comunidade para enriquecer este arquivo digital. A sessão inclui ainda a assinatura do protocolo de projeto e a inauguração da exposição A Arte que Veio pelo Mar, integrada nas comemorações dos 89 anos do Museu Marítimo de Ilhavo. Depois do lançamento, o Pray Ilhavo será apresentado nas restantes paróquias do arciprestado entre os meses de agosto e novembro.
2: A Câmara Municipal de Estarrejo informa que estão abertas as candidaturas para 2026 ao apoio à esterilização de animais de companhia. 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As candidaturas decorrem até 27 de novembro de 2026 e podem ser feitas no Serviço de Atendimento ao Munícipe ou através do e-mail geral@cm-estarreja.pt. Saiba mais no website do Município de Estarreja.
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0: empresas aponta para um prazo de execução de 180 dias. A primeira fase da prestação de serviços, que foi entregue à Larus, fabricante de mobiliário urbano com sede em Albergaria à Velha, prevê a definição do plano de trabalhos e respectivo cronograma, apresentação de protótipo, fichas técnicas e materiais a utilizar que têm de merecer a validação expressa da CIRA. Os transportes públicos nos 11 concelhos da CIRA foram concessionados há 3 anos, tendo como operador a empresa Busway, que no município de Aveiro circula a par da Aveiro Bus, Grupo Transdev, detentora de uma concessão local. Em 2025, manteve-se o crescimento da procura da Busway, registando-se 2,8 milhões de passageiros, a que correspondem 4,5 milhões de quilómetros e mais de 600 viagens realizadas diariamente pelos seus cerca de 125 autocarros.
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4: Em razão dos malefícios que aporta à sociedade, a publicidade ao álcool comporta sérias restrições. A publicidade ao álcool é mais do que uma maldade. É um crime de lesa-cidade. Nos púlpitos de onde peroram os famosos treinadores de futebol que a comunicação social oferece à generalidade dos telespectadores, surge sempre miraculosamente uma garrafinha de cerveja ou de outra bebida alcoólica criteriosamente posta a seu lado. Recordamos que Ronaldo, de certa feita, afastou violentamente uma das garrafas que faziam exatamente a entourage do espaço. Ora, a Constituição da República proíbe a publicidade oculta, indireta ou dolosa. No caso, estamos perante publicidade indireta. E quando nos surge a publicidade às cervejas zero graus, às cervejas zero, nós estamos aí perante um patente logro. Já o Instituto de Autorregulação da Comunicação Comercial, através do seu Júri de Ética da Publicidade, por deliberação 12/2005, diz, em dado passo, que é precisamente no domínio das marcas comuns ou parcialmente comuns

0: que encontram um especial campo de atuação para a denominada publicidade indireta, sendo os objetos com restrições legais à publicidade, verbigracia, tabaco, medicamentos e bebidas alcoólicas, aqueles que exercem a maior força atrativa neste tipo de publicidade. No que a integração é 100% na marca da cerveja sem álcool, a lança da marca de cerveja com álcool comercializada pelo mesmo anunciante alerta o júri precisamente para a publicidade de estarmos perante uma publicidade indireta, porque há aqui todo um guarda-chuva que remete afinal para a marca principal, para a publicidade com álcool. E repare-se, não se trata de uma apreciação feita pela entidade que rege no mercado, em nome da administração pública, este domínio. Trata-se do Instituto de Autorregulação da Comunicação Comercial, através de um órgão de elite que é o seu júri de ética. Portanto, nestas circunstâncias, a publicidade, a cerveja zero, é como se fora publicidade à cerveja com álcool e é proibida por essa razão.
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6: Vamos agora à previsão do estado do tempo para amanhã, 7 de agosto. Céu pouco nublado ou limpo, apresentando períodos de mais nebulosidade no litoral a norte do Cabo Raso até meio da manhã e para o final do dia. Vento fraco a moderado de oeste-noroeste, sendo de oeste-sudoeste na costa sul do Algarve durante a tarde e soprando por vezes forte nas terras altas do centro e sul a partir do meio da tarde. Possibilidade de formação de neblina ou nevoeiro matinal em alguns locais do litoral a norte do Cabo Raso. Amanhã esta raja terá uma máxima de 25 graus e uma mínima de 17. Albergaria à Velha com máxima de 28 graus e mínima de 16. A Mortosa com máxima de 27 graus e mínima de 17. Ovar, máxima de 25 graus e mínima de 17. E vamos até às praias. A Praia da Torreira com máxima de 26 graus e mínima de 18. E o Furadouro com a mesma temperatura, máxima de 26 graus e mínima de 18. Terminamos assim a edição de hoje do Jornal da Ria. E eu regresso mais logo. Continuo desse lado, continuo na minha companhia. Até já.
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6: Boa tarde, bem-vindos à edição de 6 de agosto do Jornal da Ria. O filme Premit, do realizador polaco Robert Kilman, foi o grande vencedor da 30ª edição do Festival Internacional de Cinema Avanca, que terminou este fim de semana em Avanca. Além do prémio de melhor filme, a produção arrecadou também os galardões de melhor realizador, melhor ator e o prémio da Federação Internacional de Cineclubes, confirmando-se como a grande vencedora desta edição. O prémio de melhor atriz foi atribuído à portuguesa Lia Fitz pela interpretação no filme Passport, realizado por Tiago Pimentel. Na competição de curtas-metragens, venceu o filme mexicano Relief, enquanto o prémio de melhor animação distinguiu a produção portuguesa Schizoframe, de Paulo Dalva. Já na competição Avanca, dedicada às produções da região, foram distinguidos Livros Restantes, de Márcia Paraíso, como melhor longa-metragem, e Matéria, de Joaquim Pavão, que recebeu o Prémio Estreia Mundial. Pelo segundo ano consecutivo, o festival voltou também a premiar filmes produzidos com recurso à inteligência artificial, reforçando a aposta nas novas tecnologias aplicadas ao cinema. Ao todo, foram entregues 25 prémios e 14 menções especiais, atribuídos por 14 júris internacionais, consolidando o Festival Avanca como uma das mais importantes montras do cinema independente em Portugal. A Câmara Municipal de Estarreja está a disponibilizar um apoio financeiro para a esterilização de cães e gatos no âmbito do Regulamento Municipal de Apoio à Esterilização de Animais de Companhia. A medida pretende incentivar práticas responsáveis por parte dos munícipes, promovendo o bem-estar animal e a saúde pública através do controle da população de animais de companhia. As comparticipações são atribuídas sob a forma de reembolso para procedimentos realizados desde 1 de janeiro de 2026, desde que cumpridos os critérios definidos no regulamento. Entre os requisitos estão a residência do detentor no concelho de Estarreja há mais de 2 anos, o registro legal e identificação do animal, vacinação antirrábica válida no caso dos cães e a realização da cirurgia em centros de atendimento médico-veterinários autorizados e localizados no concelho. Os valores do apoio variam consoante o animal: 75€ para gatas, 20€ para gatos, 125€ para cadelas e 60€ para cães. As candidaturas podem ser efetuadas presencialmente no Serviço de Atendimento ao Munícipe de Estarraja em dias úteis entre as 9 e as 16 horas ou através do e-mail geral@cm-estarraja.pt até 28 de novembro de 2026. O formulário de candidatura e a documentação necessária devem ser entregues conforme previsto no Regulamento Municipal.
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6: A Câmara Municipal de Estarraja relembra que, este mês, os munícipes podem requerer, até dia 7 de agosto, o serviço gratuito de recolha de lixos especiais, monos e resíduos verdes. Este serviço municipal permite descartar, de forma cómoda e ambientalmente responsável, objetos domésticos de grandes dimensões, como mobílias, colchões, frigoríficos e outros eletrodomésticos, bem como restos de jardinagem devidamente enfardados, atados ou ensacados. A recolha é efetuada à porta do domicílio mediante pedido prévio, evitando a deposição indevida de resíduos na via pública e contribuindo para um concelho mais limpo, seguro e sustentável. Com este serviço municipal, os residentes não precisam de se deslocar ou deixar objetos volumosos na rua. A recolha é feita à porta de casa, garantindo que estes resíduos têm encaminhamento adequado e sejam reciclados de forma ambientalmente responsável. O pedido deve ser feito através do preenchimento do requerimento de recolha de lixos especiais, disponível para download no site municipal e enviado para o endereço geral@cm-estarraja.pt ou entregue presencialmente no GAM, Gabinete de Atendimento ao Munícipe de Estarraja, das 9 às 16 horas. Após a recepção do pedido, o prestador de serviços contactará o requerente para agendar o dia e hora de recolha. No dia combinado, os resíduos deverão ser colocados na via pública junto à porta do domicílio. A Câmara Municipal reforça que o abandono de resíduos em espaços públicos constitui crime ambiental. Utilize o serviço gratuito disponível e contribua para a qualidade de vida de todos. O município de Estarraja associa-se à Fundação Inatel na promoção do Passeio de Outono, que se realiza de 20 a 25 de setembro, com destino à Foz do Arelho e saída de Estarraja, sendo direcionada à população a partir dos 55 anos. As inscrições decorrem até ao dia 20 de agosto na Casa Municipal da Cultura, no Res do Chão. A Fundação Inatel convida todos os viajantes a descobrir este destino entre a Lagoa de Óbidos e o Atlântico e que ganha no outono uma luminosidade suave e uma tranquilidade que realça ainda mais a beleza da paisagem. É neste cenário singular, marcado pelos tons dourados da estação e pela serenidade das águas, que se encontra o Inatel Foz do Arelho Hotel, perfeitamente situado entre as Caldas da Rainha e Óbidos. Nesta época do ano, a região revela um encanto especial. A natureza abranda, os trilhos tornam-se mais acolhedores e a envolvente histórica convida a descobertas tranquilas. Um ponto de partida ideal para viver a magia outonal de uma das zonas mais belas e ricas em património do país. A parceria com o município de Estarraja enquadra-se no Plano Municipal de Envelhecimento Ativo e Saudável de Estarraja, concretamente no âmbito do programa Sénior Viver Mais, no eixo Cultura e Lazer, com vista à promoção do envelhecimento ativo e saudável. Tendo em conta a missão da Fundação Inatel neste âmbito e os objetivos estratégicos do município, foram criadas sinergias permitindo esta oferta organizada de férias, direcionada ao grupo populacional sénior a partir dos 55 anos. O passeio com estadia tem um valor entre os 430 a 485 euros por pessoa. Consulte o programa no site da Câmara Municipal de Estarraja.
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1: A Seleção Nacional de Patinagem de Velocidade disputou em Cardano al Campo, Itália, o Campeonato de Europa que decorreu de 20 a 26 de julho. A competir no escalão de juvenis, Vasco Saramago alcançou um notável quarto lugar europeu na prova dos 5 mil metros de eliminação em pista, entre outros resultados de destaque, confirmando o seu valor na elite europeia da modalidade. O atleta da Associação Desportiva Arsenal de Canelas representou Portugal na mais importante competição europeia da modalidade, que se realizou em Itália e reuniu alguns dos melhores patinadores europeus da atualidade. A competição arrancou a 20 de julho com as qualificações dos 200 metros Dual Time Trial nos escalões de juvenis, júniores e séniores, marcando o início de um intenso programa competitivo que se prolongou até 26 de julho. Vasco Saramago distinguiu-se sobretudo nas provas de pista, onde, além do quarto lugar nos 5 mil metros eliminação, alcançou o quinto lugar nos 5 mil metros pontos. Nas provas de estrada, o atleta arsenalista obteve o 18º lugar nos 8 mil metros eliminação e o 26º lugar nos 5 mil metros, prova esta marcada por uma queda. A Associação Desportiva Arsenal de Canelas, reconhecida como entidade de utilidade pública, foi fundada em 15 de dezembro de 1978, com o propósito de promover práticas desportivas na comunidade. Ao longo dos anos, o clube tornou-se uma referência em diversas modalidades, como futsal, handball e patinagem de velocidade, modalidade de que acolhe regularmente campeonatos nacionais. Recentemente, o Arsenal de Canelas foi distinguido pela Federação Portuguesa de Futebol como entidade formadora certificada Escola de Futsal, referente à época 2025-2026.
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1: Assemblagens é o nome do novo programa cultural que vai decorrer na Assembleia Teatro da Torreira entre os dias 6 e 25 de agosto, reunindo diferentes expressões artísticas num espaço de encontro dedicado à criatividade e à partilha. Ao longo de várias semanas, o público poderá visitar uma exposição coletiva de pintura e desenho, patente durante todo o evento, e participar num programa que inclui concertos, conversas, projeção de curtas-metragens e um baile, promovendo o convívio e a celebração da cultura. A iniciativa, com direção artística de João Valente, surge como uma evolução do evento realizado em anos anteriores e inspira-se no conceito de assemblagem, reunindo diferentes formas de arte e de expressão num mesmo espaço. As atividades decorrem na Assembleia Teatro da Torreira, proporcionando momentos de cultura e partilha num ambiente descontraído junto à Ria. A entrada é livre. O conceituado artista plástico mortuzeiro José de Oliveira realiza a sua exposição anual na Galeria Municipal da Torreira de 8 a 16 de agosto. A mostra será inaugurada oficialmente no dia 8 de agosto pelas 21 horas e 30 minutos. A exposição, que reúne trabalhos de pintura do pintor da Ria, inspirados na sua maioria pela beleza das paisagens lagunares, pelas gentes da borda de água e pelos usos e costumes da cultura marinhoa, pode ser apreciada diariamente das 14 às 18 horas e 30 minutos e das 21 horas e 30 às 23 horas e 30. A entrada é livre. A Praia da Torreira volta a ser palco de um verão repleto de música e animação, com mais uma edição do Sol da Torreira, um programa promovido pelo município da Mortosa, que decorre até setembro com entrada livre e uma programação diversificada para todos os públicos. Os concertos no Largo da Varina são um dos grandes destaques da iniciativa, reunindo diferentes estilos musicais, do pop à música popular, passando pela música latina e pelo rock. Entre os nomes em destaque estão Quinta do Bill, com o grupo musical Bunheirense, Revenge of the 19s, Marisa Liz e Toy. Em agosto, a diversidade musical continua com várias atuações, incluindo o concerto de Quinta do Bill com o grupo musical Bunheirense, no dia 29 de agosto, às 22 horas. O mês de setembro traz os grandes momentos finais do programa. Revenge of the 19s atua a 5 de setembro, às 22 horas. Marisa Liz sobe ao palco a 6 de setembro às 22 horas e Toy, acompanhado por David Antunes, encerra os grandes concertos a 7 de setembro às 22 horas. Estes já estão inseridos nas festividades de São Paio. Além dos concertos noturnos, o programa inclui também os concertos nas feiras, com atuações durante a tarde, reforçando a oferta cultural e de animação na Praia da Torreira ao longo do verão. Com uma programação marcada pela diversidade e pela entrada gratuita, o Sol da Torreira 2026 promete voltar a afirmar-se como um dos momentos altos da animação de verão no concelho da Mortosa.
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1: 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A medida permite identificar gratuitamente os terrenos e efetuar o registro predial de imóveis nunca registados ou com registros desatualizados, desde que acompanhado da respectiva representação gráfica georreferenciada. O BUP é uma ferramenta que ajuda os proprietários a identificar, delimitar e registar os seus terrenos, contribuindo também para um melhor conhecimento e gestão do território, nomeadamente na prevenção de incêndios. Os interessados podem recorrer à plataforma BUPI ou agendar atendimento no serviço BUPI da Câmara Municipal de Albergaria à Velha através do telefone 234-529-304.
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1: Nos dias 8 e 9 de agosto, o Porto de Recreio do Carregal, em Ovar, volta a receber o 62º Cruzeiro da Ria, uma das mais antigas provas de vela da Península Ibérica, que liga Ovar a Aveiro, através dos canais da Ria de Aveiro e celebra a tradição náutica da região. Associando-se à iniciativa promovida pela NADO, Náutica Desportiva Ovarense, o município de Ovar preparou um programa complementar de animação que convida à descoberta da ria através da música, da natureza e de experiências náuticas para todas as idades. A programação arranca no sábado, 8 de agosto, às 18h30, com a atuação do DJ Ricardo Figueiredo no Porto de Recreio do Carregal, num final de tarde pensado para celebrar o ambiente náutico que marca o Cruzeiro da Ria. No domingo 9 de agosto, as atividades começam às 9h, no Cais da Ribeira, com uma sessão de observação de aves dinamizada pela Bee and Sea in Nature, proporcionando uma oportunidade para conhecer a biodiversidade da Ria de Aveiro. Já durante a tarde, a Praia do Arainho recebe várias experiências náuticas gratuitas, com sessões de canoagem promovidas pelo Clube de Canoagem de Ovar e de stand-up paddle dinamizadas pela Red Animal Surf School, às 14h30, 15h15h30. As atividades são gratuitas, mas carecem de inscrição prévia, estando sujeitas à lotação disponível. As inscrições podem ser efetuadas junto do Serviço de Turismo do município de Ovar, através do e-mail turismo@cm-ovar.pt ou dos contactos 256-509-153 e 930-409-207. A programação integra a agenda de verão do município de Ovar e pode ser consultada no site da Câmara Municipal de Ovar. Um verão feito de histórias para contar é esta a proposta do município de Ovar para os meses quentes. Um convite a respirar fundo e a mergulhar num território feito de genuinidade e descoberta. Das experiências náuticas à descoberta do património azulejar, da natureza aos espetáculos, dos sabores tradicionais às vivências urbanas, cada momento convida a sentir Ovar de forma única. Um dos momentos altos é o Fura Festival, de 14 a 16 de agosto, com propostas para viver à beira-mar e noites com programação musical que prometem transformar o Furadouro numa paragem obrigatória deste verão. As atividades náuticas são uma das propostas centrais da agenda de verão. Destaque para o 62º Cruzeiro da Ria, que inclui diversas experiências como canoagem e stand-up paddle nos dias 8 e 9 de agosto. Ao longo de toda a estação, entre floresta, ria e mar, a programação espalha-se pelo concelho com propostas para todos os públicos, cruzando cultura, património, identidade e inovação. A programação completa pode ser consultada no site da Câmara Municipal de Ovar.
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1: O Festival Dunas de São Jacinto está de regresso entre os dias 21 e 23 de agosto, com 3 dias de música, desporto, natureza e animação para toda a família. O evento volta a afirmar-se como um dos principais festivais de verão do município de Aveiro. O cartaz musical conta com atuações do GNR, Agir e Áurea, além de vários concertos ao pôr do sol no cais da rampa. Entre os destaques está também o Aveiro Air Show, no dia 22 de agosto, e o Fly in Dunas, no domingo, que volta a reunir dezenas de aeronaves ultraleves. A edição deste ano apresenta ainda a estreia do espetáculo noturno Vogue, de dimensão internacional. O programa inclui atividades náuticas, caminhadas, surf, stand-up paddle, passeios de bicicleta, torneios desportivos, festival de papagaios, animação de rua, exposições e iniciativas de educação ambiental, aproveitando a proximidade da Reserva Natural das Dunas de São Jacinto. Ao longo dos 3 dias, os visitantes poderão ainda desfrutar da zona de restauração e da gastronomia local, no evento que alia cultura, lazer e sustentabilidade e que pretende continuar a promover São Jacinto como um destino de referência no verão.
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1: Thank you, London! O município de Ilhavo apresenta na próxima quinta-feira, 7 de agosto, o projeto Pray Ilhavo, património religioso edificado do arciprestado de Ilhavo, uma plataforma digital que pretende preservar e divulgar o património religioso das 6 paróquias do concelho. A apresentação decorre às 17h30 na Sala Estúdio Cinema, junto à Igreja Matriz de Ilhavo. O projeto permite consultar informação histórica sobre igrejas e capelas através do Centro de Documentação de Ilhavo e de placas informativas colocadas junto dos edifícios religiosos. Além da vertente histórica, a plataforma reúne memórias, fotografias, documentos e tradições, contando também com a participação da comunidade para enriquecer este arquivo digital. A sessão inclui ainda a assinatura do protocolo de projeto e a inauguração da exposição A Arte que Veio pelo Mar, integrada nas comemorações dos 89 anos do Museu Marítimo de Ilhavo. Depois do lançamento, o Pray Ilhavo será apresentado nas restantes paróquias do arciprestado entre os meses de agosto e novembro.
2: 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As candidaturas decorrem até 27 de novembro de 2026 e podem ser feitas no Serviço de Atendimento ao Munícipe ou através do e-mail geral@cm-estarreja.pt. 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
1: A Comunidade Intermunicipal da Região de Aveiro, CIRA, vai investir 735 mil euros na aquisição e instalação de abrigos de paragens de transportes públicos na região de Aveiro. O concurso público, a que concorreram 6 empresas, aponta para um prazo de execução de 180 dias. A primeira fase da prestação de serviços, que foi entregue à Larus, fabricante de mobiliário urbano com sede em Albergaria à Velha, prevê a definição do plano de trabalhos e respectivo cronograma, apresentação de protótipo, fichas técnicas e materiais a utilizar que têm de merecer a validação expressa da CIRA. Os transportes públicos nos 11 concelhos da CIRA foram concessionados há 3 anos, tendo como operador a empresa Busway, que no município de Aveiro circula a par da Aveiro Bus, grupo Transdev, detentora de uma concessão local. Em 2025, manteve-se o crescimento da procura da Busway, registando-se 2,8 milhões de passageiros, a que correspondem 4,5 milhões de quilómetros e mais de 600 viagens realizadas diariamente pelos seus cerca de 125 autocarros.
4: sabia que, segundo a Organização Mundial de Saúde, o consumo de álcool é responsável por 3 milhões de mortes? E na região europeia, por 10,1% do número total de mortes. 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
3: Em razão dos malefícios que aporta à sociedade, a publicidade ao álcool comporta sérias restrições. A publicidade ao álcool é mais do que uma maldade. É um crime de lesa cidade. Nos púlpitos de onde peroram os famosos treinadores de futebol que a comunicação social oferece à generalidade dos telespectadores, surge sempre miraculosamente uma garrafinha de cerveja ou de outra bebida alcoólica criteriosamente posta a seu lado. Recordamos que Ronaldo, de certa feita, afastou violentamente uma das garrafas que faziam exatamente a entourage do espaço. Ora, a Constituição da República proíbe a publicidade oculta, indireta ou dolosa. No caso, estamos perante publicidade indireta. E quando nos surge a publicidade às cervejas 0 graus, às cervejas 0, nós estamos aí perante um patente logro. Já o Instituto de Autorregulação da Comunicação Comercial, através do seu júri de ética da publicidade, por deliberação 12/2005, diz, em dado passo, que é precisamente no domínio das marcas comuns ou parcialmente comuns que encontram um especial campo de atuação para a denominada publicidade indireta, sendo os objetos com restrições legais à publicidade, verbigracia, tabaco, medicamentos e bebidas alcoólicas, aqueles que exercem a maior força atrativa neste tipo de publicidade. No que a integração é 100% na marca da cerveja sem álcool, a lança da marca de cerveja com álcool comercializada pelo mesmo anunciante alerta o júri precisamente para a publicidade de estarmos perante uma publicidade indireta. Porque há aqui todo um guarda-chuva que remete, afinal, para a marca principal, para a publicidade com álcool. E repare-se, não se trata de uma apreciação feita pela entidade que rege no mercado, em nome da administração pública, este domínio. Trata-se do Instituto de Autorregulação da Comunicação Comercial, através de um órgão de elite que é o seu júri de ética. Portanto, nestas circunstâncias, a publicidade, a cerveja zero, é como se fora publicidade à cerveja com álcool e é proibida por essa razão.
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3: Vamos agora à previsão do estado do tempo para amanhã, 7 de agosto. Céu pouco nublado ou limpo, apresentando períodos de mais nubosidade no litoral a norte do Cabo Raso até meio da manhã e para o final do dia. Vento fraco a moderado de oeste-noroeste, sendo de oeste-sudoeste na costa sul do Algarve durante a tarde e soprando por vezes forte nas terras altas do centro e sul a partir do meio da tarde. Possibilidade de formação de neblina ou nevoeiro matinal em alguns locais do litoral a norte do Cabo Raso. Amanhã esta raja terá uma máxima de 25 graus e uma mínima de 17. Albergaria à Velha com máxima de 28 graus e mínima de 16. A Mortosa com máxima de 27 graus e mínima de 17. Ovar, máxima de 25 graus e mínima de 17. E vamos até às praias. A Praia da Torreira com máxima de 26 graus e mínima de 18. E o Furadouro com a mesma temperatura, máxima de 26 graus e mínima de 18. Terminamos assim a edição de hoje do Jornal da Ria. E eu regresso mais logo. Continuo desse lado, continuo na minha companhia. Até já.
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Bem-vindos a bordo do Sinestesia. Hoje começamos com uma pequena viagem, mas ao passado. Lembram-se da Dido? Quem não lembra? Tem um estilo pop, mas bastante pessoal. Em 2013, Dido lançou um álbum com o toque mais divertido e eletrónico. No entanto, há uma faixa mais calma e especial que deve ser dada a conhecer. Day Before We Went to War.

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Stand on the Horizon é o single do álbum Right Thoughts, Right Words, Right Action, do escocês Franz Ferdinand. Não só com o título, mas também com este álbum de 2014, parece estar tudo certo. Okay.

Vamos manter o ritmo com os Foles e este My Number, o segundo single do álbum Holy Fire de 2012. Já agora, o vocalista, guitarrista e fundador da banda britânica é de origem grega, chama-se Yannis Filipakis e nasceu em 86. Os Foles têm ainda um novo álbum chamado What Went Down.

Vamos agora acalmar o ritmo com indie pop e indie folk. Andegas and Julia Stone dão asas ao seu sonho em 2006, e que bem que o fazem com um avião de papel. Paper Aeroplane é o primeiro single da banda e está presente no EP Chocolates and Cigarettes. 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

Vamos dar tempo de antena aos The Decemberists. Já falei deles aqui no Sinestesia e são mais uma daquelas bandas que nos fazem viajar por mil e uma sensações. Dentro dos vários géneros do indie, são imensas as dimensões que percorrem e vários os sentidos que estimulam. Deixo-vos Record Here.

Air, Space Maker, o tema instrumental de hoje. Interpretem da forma que mais feliz vos fizer. O importante é sorrirem e sentirem paz e bem-estar. Afinal de contas, é a música da banda que se rege por amor, imaginação e sonho.

0: Bill Callahan inicia a sua jornada em 1990 e inicialmente utiliza o nome Smog. Tem vários trabalhos que viajam dentro de um country alternativo. Dou-vos a conhecer All Thoughts Are Prey to Some Beast, do álbum Sometimes I Wish We Were an Eagle, de 2009.
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Trent Moller é dinamarquês e geralmente conhecido como DJ. No entanto, o seu vasto e qualitativo trabalho faz-me pensar nele como muito mais que um DJ. Num género que vai da música alternativa à techno, passando por chill out, ambiente ou alternativa, Trent Moller tem quase tudo para onde quer que queiramos viajar.

Emiliana Torrini tem uma onda mais pop, mas com um toque muito pessoal. Uma música melódica e imponente, alegrada por uma voz doce e suave, mas bastante clara e audível. Nasceu na Islândia e o início do seu trabalho musical foi em 94. Apresento-vos Baby Blue, do álbum Love in the Time of Science, de 99.

Vou deixar-vos em paz com produção nacional. Já falei algumas vezes deles por aqui. São os Mirror People. Espero ter que vos trazer material novo deles muitas vezes, porque a ver por este primeiro trabalho está aqui muito potencial. Agora com Come Over.

E assim encerra mais um Sinestesia. Muito obrigado por estarem desse lado a ouvir e a acompanhar os sonhos de tanta gente como nós. Vamos seguir a corrente e acreditar mais em nós e naquilo que sonhamos. Obrigado. 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